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2: 21 horas e 5 minutos.
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4: 21 horas e 15 minutos.

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Marisa Monte, Não Vai Embora. 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

0: Paramore para a gente fechar essa hora aqui na Inspira. E se prepare que na sequência tem Dance Sem Parar chegando aqui na Inspira FM, porque faz bem ouvir.
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0: 90, anos 2000. Tá começando mais uma edição do Dance Sem Parar. É o nosso esquenta do sábado à noite. Aperte o cinto e vamos nessa. Jackson 5 pra gente começar.
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A Taste of Honey aqui na Inspira, pra gente continuar curtindo os grandes sucessos da música, é o Dance Sem Parar. E a gente segue com Electric Light Orchestra.

2000. A nossa viagem musical sempre aos sábados à noite. Volta semana que vem. Fique na Inspira FM que a música continua por aqui. Eu, Márcio Cruz, volto a falar contigo amanhã a partir das 3 horas da tarde. Forte abraço para você, bom fim de semana e continue aqui.

Maria Santíssima, que em vossa imagem milagrosa de Aparecida espalhais inúmeros benefícios sobre o Brasil, eu, embora indigno de pertencer ao número dos vossos servos, mas desejando participar dos benefícios da vossa misericórdia, prostrado a vossos pés, consagro-vos o entendimento para que sempre pense no amor que mereceis. Consagro-vos a língua para que sempre vos louve e propague a vossa devoção. Consagro-vos o coração para que depois de Deus vos ame sobre todas as coisas. Recebei-nos, ó Rainha incomparável, o ditoso número dos vossos servos. Acolhei-nos debaixo da vossa proteção. Socorrei-nos em nossas necessidades espirituais e temporais, e sobretudo na hora da nossa morte. Abençoai-nos, ó Mãe Celestial, e com vossa poderosa intercessão fortalecei-nos em nossa fraqueza, a fim de que, servindo-vos fielmente nesta vida, possamos louvar-vos, amar-vos e render-vos graças no céu.

imagem da Virgem Imaculada. Abençoai esta água e fazei que ela nos recorde nosso batismo, para que, purificados de nossas faltas, vivamos como cristãos, membros da vossa igreja, e cheguemos um dia à vida eterna. Por Cristo nosso Senhor.

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1: Meia-noite e 6 minutos.
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Ó Maria Santíssima, que em vossa imagem milagrosa de Aparecida espalhais inúmeros benefícios sobre o Brasil, eu, embora indigno de pertencer ao número dos vossos servos, mas desejando participar dos benefícios da vossa misericórdia, prostrado a vossos pés, consagro

em nossas necessidades espirituais e temporais, e sobretudo na hora da nossa morte. Abençoai-nos, ó Mãe Celestial, e com vossa poderosa intercessão, fortalecei-nos em nossa fraqueza, a fim de que, servindo-vos fielmente nesta vida, possamos louvar-vos, amar-vos e render-vos graças no céu por toda a eternidade.

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1: 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Benedicto Dini Potente, Pater Spiritu Santo, Descente Vós, Mare de Sempre, Amém.

0: produção Milícia da Imaculada.
1: Neste domingo, dia do Senhor, o evangelista Mateus nos conta no capítulo 14 que, após falar às multidões, Jesus mandou os discípulos entrarem na barca e subiu ao monte para orar. Pelas 3 horas da manhã, Jesus foi até os discípulos andando sobre o mar, manifestando a presença e o domínio de Deus sobre as forças contrárias. Diante dos discípulos assustados, Jesus se apresenta com palavras familiares: "Coragem, sou eu, não tenham medo." Dizendo "sou eu", Jesus revela a presença salvadora de Deus. Pedro toma a iniciativa e pede para caminhar até Jesus. Permissão concedida, mas insuficiente para que Pedro tenha sucesso. Em vez de se concentrar no poder de Jesus, se distrai com o vento forte e começa a afundar, gritando por socorro. Jesus estendeu a mão e o segurou. Quando Pedro e Jesus entram na barca, figura da igreja, o vento cessa. Serenar as tempestades é também obra de Deus, reconhecida pelos discípulos. Tu és verdadeiramente Filho de Deus. Acolhamos a Virgem Maria, que nos ensina a confiar sem exigir garantias, obedecer sem condições estabelecidas e perseverar como modelo de entrega total a Jesus. Entreguemos-nos a ela para que transforme o nosso medo em fé obediente e o silêncio da dor em oração. Amém.
0: Elevemos nosso pensamento a Deus e oremos. Louvemos ao Senhor. Louvemos ao Senhor desde os céus. Louvai-o nas alturas. Louvai-o todos os seus anjos. Louvai-o todos os seus exércitos. Louvai o sol e lua, todas as estrelas luzentes, as águas que estão sobre os céus. Louvemos o nome do Senhor. Ave Maria, cheia de graça, o Senhor é convosco. Bendita sois entre as mulheres. Bendito é o fruto de vós.

0: Vicente Salles.
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1: 6 horas e 2 minutos.

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2: 7 horas.
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Elevo os olhos para os montes, de onde me virá o socorro? O meu socorro vem do Senhor que fez o céu e a terra. Não deixará vacilar o teu pé. Aquele que te guarda não tosquenejará. Eis que não tosquenejará nem dormirá o guarda de Israel. O Senhor é quem te guarda. O Senhor é a tua sombra à tua direita. O sol não te molestará de dia, nem a lua de noite. O Senhor te guardará de todo mal. Ele guardará a tua alma. O Senhor guardará a tua entrada e a tua saída desde agora e para sempre. Salmos de número 121. Deus é guarda fiel do seu povo. Muito bom dia. Que a paz de nosso Senhor Salvador Jesus Cristo reine em seu lar, os de sua casa e toda a sua família. Programa Voz da Verdade, um programa que é o órgão informativo da Igreja Apostólica Doutrina de Jesus. Eu sou o pastor Sabino Ferracini, estarei aqui até às 8h30 da manhã, falando tudo de bom que Deus tem aí ao seu coração. Também conosco todos os domingos, o Tarcísio, hein? Sempre conosco aí do outro lado do aquário, fazendo a programação chegar aí, abençoando este domingo, Dia dos Pais aí, né? Que Deus abençoe todos os papais aí aqui de Espírito Santo do Piauí, da região aí do Brasil, em nome de Jesus. Que Deus abençoe você, que é o nosso ouvinte assíduo, você de outro ministério, você católico, espírita, não importa o seu credo religioso, você que está ligando o seu rádio agora, você está em sintonia com o programa Voz da Verdade, um programa que é o órgão oficial da Igreja Apostólica, a Doutrina de Jesus. Fique conosco, porque Deus tem uma mensagem ao seu coração esta manhã. Nós já vamos ouvir aí o primeiro hino dessa programação, já vamos voltar dentro de mais alguns instantes.

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Muito bem, amados ouvintes, quero deixar aqui o texto sagrado da palavra do Senhor para a nossa meditação deste domingo, dia 9 de agosto de 2026, o Dia dos Pais. Romanos capítulo 1, versículo 16. Porque não me envergonho do Evangelho de Cristo, pois é o poder de Deus para a salvação de todo aquele que crê, primeiro do judeu e também do grego. Deus, ele nos oferece livremente a vida eterna em Jesus Cristo, mas às vezes nos é difícil compreender o processo exato usado para torná-la disponível a nós. Por isso, Deus apresenta na Bíblia vários aspectos da salvação, cada um com a sua ênfase exclusiva. E neste estudo, nós vamos examinar três desses aspectos: a salvação, a redenção e a justificação. A salvação: chegar à meta final com segurança, proteger de dano. Já no Antigo Testamento, Deus revelou-se como salvador do seu povo. Êxodo 15, 2, Salmos 27, 1. A salvação é descrita na Bíblia como o caminho ou a estrada através da vida para a comunhão eterna com Deus no céu. Mateus 7, 14, Marcos 12, 14, João 14, 6 e Atos 16, 17. Esta estrada deve ser percorrida até o fim. A salvação, ela pode ser descrita como um caminho com dois lados e três etapas. O único caminho da salvação é Cristo, é o único caminho ao Pai, João 14, 6. A salvação nos é concedida mediante a graça de Deus, manifesta em Cristo Jesus. A salvação, ela é baseada na morte de Cristo, sua ressurreição e sua contínua intercessão pelos salvos, Hebreus 7, 25. Os dois lados da salvação. A salvação é recebida de graça mediante a fé em Cristo, isto é, ela resulta da graça de Deus, João 1,16, e da resposta humana da fé. Livro de aos Romanos 1,17, Efésios 1,15, 2 e 8. As três etapas da salvação. A etapa passada da salvação inclui a experiência pessoal mediante a qual nós, como cristãos, recebemos o perdão dos pecados e passamos da morte espiritual para a vida espiritual, 1 João 3,14, e do poder do pecado para o poder do Senhor, do domínio de Satanás para o domínio de Deus, Atos 26, 18. A salvação nos leva a um novo relacionamento pessoal com Deus, João 1, 12, e nos livra da condenação do pecado, 1 Coríntios, capítulo 1 e o versículo 18. A etapa presente da salvação nos livra do hábito e do domínio do pecado, e nos enche do Espírito Santo. Ela abrange o privilégio de um relacionamento pessoal com Deus, como nosso Pai, e com Jesus, como nosso Senhor e Salvador. A conclamação para nos considerarmos mortos para o pecado, para nos submetermos à direção do Espírito Santo, a palavra de Deus, e o convite para sermos cheios do Espírito Santo, e ordem de continuarmos cheios. Então nós vemos, ouvintes, que para termos aí a graça de sermos salvos, Deus aqui, ele exige para nós nos separarmos do pecado, da presente geração perversa, Atos 2,40, 2 Coríntios 6,17, e a chamada para travar uma batalha constante em prol do reino de Deus contra Satanás e suas hostes demoníacas, 2 Coríntios 10, 4 e 5, 1 Pedro 5,8. A etapa futura da salvação, ela abrange o nosso livramento da ira vindoura de Deus, nossa participação da glória divina, Romanos 8, 29, e o nosso recebimento de um corpo ressurreto, transformado, 1 Coríntios 15, 49 e 52. Os galardões que receberemos como vencedores fiéis, Apocalipse 2, 7. E essa etapa futura da salvação é o alvo que todos os cristãos se esforçam para alcançar. 1 Coríntios 9, 24, 27. Toda advertência, disciplina e castigo do tempo presente da vida do crente tem como propósito preveni-lo a não perder essa salvação futura. 1 Coríntios 5, 1 ao 13, 9, 24. A redenção. O significado original da redenção
é resgatar mediante o pagamento de um preço. A expressão denota o meio pelo qual a salvação é obtida, a saber, pagamento de um resgate. A doutrina da redenção pode ser resumida da seguinte forma: o estado do pecado do qual precisamos ser redimidos. O Novo Testamento, ele mostra que o ser humano está alienado de Deus, sobre o domínio de Satanás, Atos 10:38, escravizado pelo pecado e necessitando de livramento da culpa, da condenação e do poder do pecado. 1 Pedro 2:9. O preço pago para nos libertar dessa escravidão foi Cristo. Ele pagou esse resgate ao derramar o seu sangue e dar a sua vida. Mateus 20:28, Marcos 10:45, 1 Coríntios 6:20. O estado presente dos redimidos, os crentes redimidos por Cristo estão agora livres do domínio de Satanás e da culpa e do poder do pecado, Atos 26, 18. Essa libertação do pecado, no entanto, não nos deixa livres para fazer o que queremos, pois somos propriedade de Deus. A nossa libertação do pecado por Deus nos torna em servos voluntários e seus, Atos 26, 18, Romanos 6, 18 ao 22. A doutrina da redenção no Novo Testamento já estava prefigurada nos casos de redenção registrados no Antigo Testamento. O grande evento redentor do Antigo Testamento foi Êxodo de Israel, Êxodo 6:7, 12:26. Também no sistema sacrificial do Levítico, o sangue de animais era o preço pago para expiar o pecado. Justificação. A palavra justificar significa ser justo ou reto diante de Deus, tornado justos, estabelecer como certo ou endireitar. Denota estar num relacionamento certo com Deus, mais do que receber uma mera declaração judicial ou legal. Deus perdoa o pecador arrependido, a quem ele tinha declarado culpado segundo a sua lei e condenado à morte eterna. Restaura-o a favor divino e o coloca em relacionamento correto, comunhão com ele mesmo, com a sua vontade. Ao apóstolo Paulo foram reveladas várias verdades a respeito da justificação e como ela é efetuada. A justificação diante de Deus é uma dádiva. Ninguém pode justificar-se diante de Deus guardando toda a lei ou fazendo boas obras. Efésios 2:8 e 9. Porque todos pecaram e restituídos estão da glória de Deus. A justificação diante de Deus se alcança mediante a redenção que há em Cristo Jesus. Ninguém é justificado sem que antes seja redimido por Cristo do pecado e do seu poder. A justificação diante de Deus provém da sua graça, sendo obtida mediante a fé em Jesus Cristo como Senhor e Salvador. A justificação diante de Deus está relacionada ao perdão dos nossos pecados, Romanos 4:7. Os pecadores são declarados culpados diante de Deus, mas por causa da morte expiatória de Cristo e da sua ressurreição, são perdoados. Então, uma vez justificados diante de Deus, mediante a fé em Cristo, estamos crucificados com Ele, o qual passa a habitar em nós. Através dessa experiência, nos tornamos de fato justos e começamos a viver para Deus. Esta obra transformadora de Cristo em nós, mediante o Espírito. Não se pode separar da sua obra redentora ao nosso favor. A obra de Cristo e do Espírito Santo são mútua dependência. Muito bem, amados ouvintes, aí estivemos aí passando para os ouvintes um pouco do estudo sobre a nossa salvação, a minha e a sua salvação. Você que deseja conhecer mais aí da sã doutrina de nosso Senhor e Salvador Jesus Cristo, você aí que tem muitas dúvidas mediante a palavra do Senhor, Eu convido você para estar conosco nessa próxima quarta-feira, a qual estamos ali no culto doutrinário da Palavra do Senhor, onde estamos ali pregando a sã doutrina de nosso Senhor e Salvador Jesus Cristo. Talvez você se encontre aí fraco na fé, cheio de dúvidas, não sabe, né, como aí se portar ao Evangelho. Vem estar conosco, ouvinte. Você aí, católico, você espírita, você de outro ministério, que se encontra aí desanimado, fracassado, já não tem mais forças para prosseguir, é com você mesmo que Deus está falando. Vem estar conosco, vem aprender aí a sã doutrina, a qual a Igreja Apostólica, a Doutrina de Jesus, ela está preparada para ensinar você e toda a sua família o caminho que o vai levar ao Reino Celestial. Próxima quarta-feira, 19 horas, estamos ali de portas abertas para receber você e toda a sua família. Rua São Vicente, 52,
Vila São Pedro, ao lado do estacionamento do Isopor, está localizada a igreja mais conhecida como a Igreja dos Milagres, a Igreja Apostólica, a Doutrina de Jesus. Vem estar conosco e aprender aí tudo de bom aí que Deus tem ao seu coração. Muito bem, mas ouvintes, se aproxime do seu rádio. Juntos agora nós vamos fazer a poderosa oração dos milagres, a oração da fé. Você que está sentindo uma dor, você que está me ouvindo aí no hospital, você que está aí num leito aí na sua casa, se aproxime aí do receptor. Você que tem condições, os que não têm condições, peça para alguém ajudar aí. Coloque o receptor em cima dessa dor, dessa enfermidade. Não importa aí o seu grau de enfermidade. Ore juntamente conosco. E receba agora a providência de nosso Senhor e Salvador Jesus Cristo.

João 14, 13 e 14. E tudo quanto pedirdes em meu nome, eu o farei, para que o Pai seja glorificado no Filho. Se pedirdes alguma coisa em meu nome, eu o farei. Agora no programa A Voz da Verdade, a oração da fé. Ore juntamente com esse homem de Deus e receba o milagre para a sua vida.

0: glorioso e eterno Deus, maravilhoso e eterno Pai, aqui estamos, meu Deus, mais uma vez na Tua santa presença, nesta hora gloriosa de oração, ó Pai, é que os nossos corações se voltam para Ti, ó Deus, a suplicarmos a Tua bênção, a Tua graça, a Tua grande, infinita, divina misericórdia em favor deste amado ouvinte. Ó Deus poderoso, Criador dos céus e da terra, venha abençoar, meu Deus, este irmão de longe e de perto, este irmão que mora no sítio, na chácara, na fazenda, venha abençoar este amado ouvinte, ó Pai, que está em sintonia conosco, ó Pai, através deste programa, aguardando agora, ó Pai, a cura milagrosa, o milagre para a sua vida, a libertação de todos os males que tem oprimido a sua vida. Ó Deus poderoso, repreende agora do alto da cabeça as plantas do pé, toda dor, doença e enfermidade. Que toda a enfermidade do alto da cabeça, as plantas do pé, saia agora desse corpo, saia agora dessa mente, desse coração, deste lar, casa, vida e família. Ó Deus poderoso, repreende agora toda a obra de macumbaria, feitiçaria, magia negra, umbanda, quimbanda, candomblé, pelo poder que há no nome e no sangue do Cordeiro. Nós repreendemos agora em nome de Jesus Cristo, pelo poder da fé, toda a obra do mal, toda a obra maligna, satânica e diabólica que tem atormentado esta mente, este coração, este lar, esta casa, esta vida, esta família. Que todo mal agora saia desse corpo, saia dessa mente, saia desse coração, saia deste lar, saia desta casa, vida e família. Vai curando, ó Pai, do alto da cabeça às plantas do pé, todo tumor cancerígeno, toda hérnia, toda enfermidade no estômago, na coluna, enfermidade no sangue, enfermidade de pressão alta, pressão baixa. Vai saindo agora em nome de Jesus Cristo, pelo poder que há no nome e no sangue do Cordeiro. Todo mal, ó Pai, que essa pessoa tem sentido no seu corpo, coloque as Tuas mãos santas de poder para operar agora grandes maravilhas, milagres, sinais, prodígios. Levanta agora, ó Pai, esta pessoa que está numa cadeira de roda. Coloque as Tuas mãos santas de poder, ó Pai, sobre esses nervos da perna. Ah, Deus poderoso, abençoe, ó Pai, essas pessoas que usam muletas. Levanta agora, ó Pai, que essa pessoa possa deixar a muleta e andar agora em nome de Jesus Cristo. Essa pessoa que usa aparelho ortopédico, deixa agora o aparelho ortopédico e sai andando em nome de Jesus Cristo. Nós cremos, meu Deus, no poder da intercessão. Nós cremos no poder da oração. Coloque as Tuas mãos santas de poder, ó Pai, para salvar, curar, libertar, transformar almas e vidas que aí estão sedentas da Tua palavra. Ó Deus poderoso, coloque as Tuas mãos santas de poder para abençoar agora os hospitalizados, ó Senhor. Visita agora as pessoas que se encontram ali aguardando para serem atendidas no pronto atendimento municipal. Visita agora a medicina face à terra. Visita agora aqueles, ó Pai, que passaram por cirurgia, estão se recuperando. Visita agora, ó Pai, todas as UTIs, as CTIs, ó Pai, coloque as Tuas mãos santas de poder para abençoar, para salvar, para curar, para libertar, para transformar agora, ó Pai, esta pobre alma que está aí, ó Pai, sofrendo nessa angústia, nessa tristeza, nessa dor. Em nome de Jesus Cristo, nós repreendemos agora todo o demônio da destruição do lar, casa, vida e família, todo demônio que tem destruído lares, casas, vidas e família. Nós repreendemos agora pelo poder da fé, que saia agora desse lar, Satanás, saia desta casa, saia desta vítima, saia desta família, em nome de Jesus Cristo. Coloque as Tuas mãos de poder, ó Pai, sobre a vida desse homem e dessa mulher que se encontra agora orando juntamente comigo, crendo no milagre, crendo na vitória, crendo na resposta, em nome de Jesus Cristo, ó Pai, estende as Tuas mãos de poder para salvar, abrindo porta agora, Senhor, num bom emprego, num bom ganho, num bom salário bom e compensador, para que o Seu nome venha a ser glorificado. Coloque as Tuas mãos de poder, ó Pai, dando a vitória nessa causa na justiça também. Essa pessoa que tem um processo civil, trabalhista ou criminal, que o Senhor vá de encontro agora, ó Pai, realizando uma grande obra, meu Deus. É uma grande obra nessa casa, nessa vida, nessa família também. Em nome de Jesus Cristo, ó Pai, em nome de Jesus. Assim nós pedimos e agradecemos ao Senhor, porque nós temos a certeza que o milagre é garantido em nome de Jesus Cristo. Amém e amém, Senhor Jesus.
1: Você já parou para pensar? O seu celular descarrega e você corre para carregá-lo. Seu carro fica sem combustível e você abastece. Seu corpo sente fome e você se alimenta. Mas e a sua alma? Há quanto tempo está vazia? Há quanto tempo você não fala com Deus? Há quanto tempo você não busca aquele que te deu a vida? Você cuida de tudo que é temporário, mas está esquecendo o que é eterno. Muito bem, meus ouvintes, eu vou ficando por aqui. Deus abençoe todos os papais, você que também não tem seu pai, Deus abençoe aí, que Deus possa confortar seu coração. Deus abençoe Tarcísio, Deus abençoe você aí, que nos deu a honra para estarmos aí esta manhã falando do amor de Deus ao seu coração. Permitindo Deus, estarei aqui no próximo domingo, se Deus aí quiser. Fiquem todos na paz do Senhor Jesus.

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Estaremos de volta no próximo domingo. Eu sei das tuas obras, eis que diante de ti pus uma porta aberta e ninguém a pode fechar. Tendo pouca força, guardaste a minha palavra e não negaste o meu nome. Apocalipse 3:8.

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5: 8 horas e 44 minutos.

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3: 8 horas e 53 minutos.

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Amado ouvinte, bom dia. Que a paz seja convosco. Você pode participar da programação do dia de hoje, como sempre, né? Ligando para 3651-4444. E hoje a programação é totalmente oferecida em homenagem ao Dia dos Pais. E prosseguindo, nós vamos ouvir os próximos louvores para o nosso elenco espiritual. E ligou aqui para mim Aparecida Ferracini. Ela está agradecendo a Deus por uma graça gloriosa que ela alcançou para o seu filho. E ela, incluindo, ela pede a bênção para que essa graça prossiga do jeito que ela pediu, através das orações do programa, e também a bênção para todos os seus familiares. Que Deus abençoe grandiosamente. Então nós vamos ouvir os próximos louvores.

Palavra de meditação. Está escrito: porque não me envergonho do Evangelho de Cristo, pois é o poder de Deus para a salvação de todos aqueles que crê. Nós temos que crer em Jesus, porque a salvação nossa depende de Jesus, prezado ouvinte. Eu amo pregar o Evangelho. Prosseguindo a programação, me ligou a irmã Olenka. Ela está pedindo a bênção para o seu esposo alemão, seu filho Cláudio e seu genro Vitor, parabenizando todos os papais que hoje homenageia-se o Dia dos Pais. Eles são pai, e ela pede a benção também para todos os pais que estão acompanhando o programa. Também me ligou Andréia Cipriano. Ela pede oração para uma criança que chama Murilo, para que Jesus dê saúde e vamos crer na vitória. Prosseguindo, vamos ouvir os próximos louvores.

É só Jesus que pode tirar o homem da perdição. Nesse instante irei relatar um pequeno testemunho da minha vida. Distanciado dos caminhos do Senhor, eu fui trabalhar num canal de televisão, tocando e cantando com um conjunto por nome Os Falcões Vermelhos. Nós fazíamos shows, bailes, e dentre as muitas noites que passávamos, eu sentia saudade daqueles cultos fervorosos que participava quando estava na igreja. E nos intervalos, sentado ao lado do conjunto, eu começava a chorar. Chorava sim, porque sentia a voz do Senhor que dizia em meu coração: aonde estás? Aonde estás? Ah, irmãos, que tristeza naquele instante. Não demorou muito tempo, eu tive um sonho. E nesse sonho me encontrava em uma rua deserta, caído, bêbado, desconsolado. Eu queria me levantar, mas não tinha forças. Foi então que avistei uma irmã que gostava muito de mim. Eu tinha ela como minha mãe. Conheci na época que eu aceitei Jesus. Olhando para ela, eu comecei a pedir socorro. Foi então que ela se aproximou de mim e disse: eu não te mandei você desviar dos caminhos do meu pai. E virou as costas e foi embora. Ah, naquele instante o desespero tomou conta da minha vida, porque eu vi de minha frente Satanás aparecia, e ele pegava nos meus cabelos, na minha barba, e balançava e dizia: agora você é meu. E eu começava a gritar: socorre-me, Jesus, socorre-me, Senhor, tem misericórdia de mim. E naquele instante, rolando na cama de um lado para o outro, foi quando eu caí no chão e acordei assustado. Olhava de um lado, estava o meu colega, o meu parceiro do conjunto, me balançando e dizendo: Tony, que é isso? E eu olhava nele e via nele Satanás. Então eu dizia: afasta de mim, afasta de mim. Mas, irmãos, foi um despertamento glorioso. A partir daquele instante, eu saí dali e fui para um barbeiro mais próximo, cortei o meu cabelo, fiz a minha barba e disse: de hoje em diante eu vou servir a Jesus. Os meus colegas diziam: Tony, você está louco. Eu estava louco pelas coisas de Deus. E então, a partir daquele instante, eu tive um encontro com o nosso mestre novamente, e hoje estou aqui falando, testificando da gloriosa bênção do Senhor. E você, jovem, você, meu irmão, aonde você está? O Senhor está te chamando. Aonde estás? Onde estás? Ele foi preparar um lugar para nós.

palavra do Senhor diz: 1.000 cairão ao teu lado, 10.000 à tua direita, mas tu não serás atingido. 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
1: Pai Celestial, Deus Eterno, Todo-Poderoso, em nome de Jesus, eu abençoo todo o seu povo que está me ouvindo, a minha oração neste momento, orando comigo, acompanhando esta programação. Derrama, Senhor Jesus, as suas bênçãos sobre todos os pais que me acompanham, Jesus, que gosta do programa. Abençoa o Sr. Irineu, que ligou aqui pedindo a bênção para seu filho, William, que também é seu, que ele também é papai. Abençoa grandemente sua vida, Senhor Jesus. Ó Deus, derrama a bênção para todos, abençoando o copo de água, a peça de roupa, os documentos e outros objetos que está do lado do aparelho. Receba a bênção aos doentes, meu Pai. Sejam curados os enfermos, ó Deus, as pessoas oprimidas de opressão maligna, sejam libertadas, os viciados sejam libertos com o poder do Espírito Santo. Eu peço a bênção, Senhor, para todos que me ouvem agora, em nome do Pai, do Filho e do Espírito Santo, que assim seja. Amém.

Termina aqui o programa Cadeia da Prece com o missionário Oscar Del Vecchio. Estaremos de volta no próximo domingo, a partir de 9 horas da manhã. Deus abençoe a todos e uma boa semana. Até lá.

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10h09, salve, salve moçadinha, hoje dia 9 de agosto de 2026, comemora-se hoje o Dia dos Pais. Parabéns para você que é pai nesse dia tão maravilhoso. A partir de agora, em nome de todos os nossos patrocinadores, já está no ar o nosso Programa 10. Bom dia!

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10:22, né? 10:22, iniciando o nosso programa 10 na manhã deste domingo. Eu quero aqui mandar um forte abraço para Kedman. A Kedman ouvindo o nosso programa lá em seu estabelecimento comercial, né? O bar Point da Vila, lá na Vila Palmeiras, né? 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Um abraço a todo o pessoal maravilhoso que está aí no bar da Kedman, ouvindo, curtindo o nosso programa 10.

Música linda, não? Arrasta uma cadeira, é a indicação da Maria Neuza Brizante, né? Da esposa do Bimba, meu grande amigo Bimba. Um abraço aí a Fabiana, né? Filha da Neuza. Um abraço aí a todo o pessoal que estão ouvindo o nosso programa neste exato momento. E, ô Tarcísio, rapidamente, vamos aqui atender a Olenka, né? Ela pede a música Como é Grande o Meu Amor por Você. E ela oferece para o esposo alemão, dizendo que o ama muito. Oferece para o filho Cláudio, para o genro Vitor. E ela oferece, ela parabeniza, né? Todos os pais pelo Dia dos Pais.

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4: 10 horas e 42 minutinhos. 10h42 agora. Olha, a Neuza Bergamasco, né? Bom dia, minha querida Neuzinha. Lá no bairro Carvalho Pinto. Ela e o filho dela, o nosso amigo Marcão, né? E também o filho, o Capitão Bergamasco, uma vez capitão, né, Berga? Sempre capitão. O capitão jogava bem no meio campo, né? Foi ver um dia ele jogar bola lá no Esporte Clube Maringá, eu quase fiquei cego, né? Ainda bem que ele parou com o futebol, né? O negócio dele não é futebol. Futebol você tem que deixar pro Ronaldo Fenômeno. É, aquele abraço, viu, Neuzinha? Um abraço aí a todos os familiares. Mil felicidades. Olha, um abraço aqui carinhosamente, né, pro meu filho, Jonathan Garrido Ribeiro, hoje visitando o nosso programa, né? Aquele grande abraço, filho. E nós vamos seguindo com o nosso programa 10, lembrando que hoje às 5 horas da tarde o Wilson e Júnior estará brilhantando o grandioso forró lá no Boteco do Vandão, Estrada Pinhal Albertina, com placas informativas. Você pega apenas 200 metros de estrada de terra, viu? Uma estrada bastante malhada, muito boa, 200 metros, né? Daqui ali, né? E a Mara, viu, Vandão? A Mara prometeu ir hoje, viu? Diz que vai ela e o namorado dela. Eita, o namorado dela é o popular Carlinhos de Jesus. Vou te contar, hein, Mari? Só você também, hein? Mais dois sucessos na voz do Rei Roberto, na Rádio do Povo.

Faltando 9 minutinhos para as 11 horas da manhã, né? Você conferindo o nosso programa 10, programa de romântico de todos os domingos, né? E hoje mais romântico ainda porque comemora-se o Dia dos Pais. E por ser o Dia dos Pais, Tarcísio, deixa eu atender aqui a Leonilda. A Leonilda pede para ouvir a música Esse Cara Sou Eu. E ela oferece para o esposo Manuel, é isso? Manuel. Oferece também... Ah, o esposo Maurício. É, o esposo Maurício, pelo Dia dos Pais, né? Ela parabeniza aí o esposo pelo Dia dos Pais e para todos os pais brasileiros, especialmente os pais pinhalenses.

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0: 11 horas e 8 minutinhos, agora 11 e 8. Olha, hoje comemora-se o Dia dos Pais. Compre para você um pote de sorvete para que você possa presentear o papai, viu? Após o almoço, você serve para ele um sorvetinho de massa, sorvetes de palitos, os mais deliciosos. Tem também as paletas mexicanas, né? E eu quero aqui mandar um forte abraço carinhosamente para a Dona Luzia, né? A Dona Luzia, que não perde o nosso programa, né? Felicidades à senhora, viu, Dona Luzia? Que Deus a ilumine para todo o sempre. Sabe que a semana passada eu passei lá, tomei um sorvetinho. É o melhor sorvete da cidade. 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E olha, eu atendo aqui a Divina Rosa Cassiano. Ela pede a música Te Amo, Te Amo, Te Amo, e ela está oferecendo para todos os pais e para a cunhada Aparecida. Depois o João Roberto pede O Homem, e ele oferece para os 8 filhos dele, né? E também para todos os pais. É 4 que você sabe, viu, Terceiro? O João Roberto, ele tem 8 filhos. É isso, é aquele abraço, viu, João? Olha, e nós temos agora, antes de tocar os dois sucessos do Roberto Tarcísio, nós vamos tocar a música com o Zezé de Camargo e Luciano, que essa música ocupa a primeira colocação nas grandes paradas sertanejas. E todos os dias, de segunda a sexta-feira, eu e meu colega de trabalho, Tarcísio, nós estamos por aqui com o nosso programa Sertanejo de Ouro. Conte para os outros que você curte o Sertanejo de Ouro, o melhor programa do país.

Um dos grandes sucessos, né? E as vozes lindas de Zezé de Camargo e Luciano, Você Mudou Demais. Agora sim, 11 horas e 15 minutinhos, Tarciso. Deixa eu atender aqui então o pedido musical, né? Da Divina Rosa Cassiano. Ela pede Te Amo, Te Amo, Te Amo. Oferece para todos os pais e também para a cunhada Aparecida. Aí eu atendo o meu amigo e corintiano João Roberto. Ele quer ouvir a música O Homem e oferece para os seus filhos e para todos os pais.

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11 horas e 29 minutinhos, né, Tarcísio? 11 e 29, o nosso programa 10 vai até a 1 hora da tarde, né? Quero mandar um forte abraço para o meu amigo Vandão, lembrando que hoje o Wilson Júnior se apresenta lá no Boteco do Vandão, né? O Vandão ouvindo, curtindo o nosso programa, os Homens da Mala, né, Vandão? Os Homens da Mala, eita, nós, né? O Wilson chega lá com 12 malas. Eu falei, nossa, ele vai dormir aqui. É que o Vando tem um hotel lá também que ele aluga, né? Apartamentos lá pra você passar a noite lá. A esposa dele faz um cafezinho da manhã, serve pra todo mundo lá, regada bolo, pães, pão caseiro, tudo isso e muito mais. Aquele abraço. Deixa eu atender a minha amiga Cidinha Rissa. A Cidinha tava sumida, Cidinha Rissa, hein? É que ela tá apaixonada, né? A mulher, quando tá apaixonada, ela some com o homem, né? Eu conheci uma mulher, ela chamava Luísa Helena. Ela namorou o Gianecchini, né? Aí tava apaixonada, ela sumiu, o Gianecchini sumiu. Depois voltou, falou, vou matar aquele homem. Aí é que eles mataram o Gianecchini. Aí, né? Aí virou um caso de polícia. Que aí ela não matou nada, ela morreu. É, pensando que vai matar o Gianecchini, que isso? Tem que matar o Zé da Égua. É, Cidinha, bom dia, minha querida. Ela quer ouvir a música Como as Ondas do Mar e ela oferece para todos os pais.

11h38. Olha, deixa eu mandar um forte abraço para todas as cozinheiras, né? Lá no Estação Antonieta, meu amigo Jair, né? A senhora, sua esposa, né? A Pitucha, as garçonetes, né? Meu amigo garçom Alfredo, bom dia, né? Hoje, convide o seu pai, leve-o mesmo para almoçar lá no Estação Antonieta. É aquela comidinha gostosa, maravilhosa. Vou sair daqui e vou lá tomar uma pinga lá, viu? Vou lá tomar uma pinga, depois eu pego um almoço. E se você quiser pagar o almoço pra mim, você vai lá e paga, tá? Muito obrigado, já agradeço. Então nós vamos estar lá, né? Logo mais no Estação Antonieta. Né? Já estão servindo lá o almoço, viu? Estão servindo o almoço. Você paga um almoção aí para o seu pai, viu? Ele merece, eu sei que ele merece. Atenção, você esposa. Leve o seu esposo para almoçar lá no Estação Antonieta. Abre a mão, mulher. Essas mulheres não abrem a mão. Faz que nem a minha amiga Rosana, a esposa do meu amigo Vandão. Olha lá, o casal está vindo aí, né? O Vando acabou de enviar uma mensagem. Está muito feliz porque a esposa vai pagar um almoço para ele, né? Ele merece, não merece? O homem lava, passa e cozinha. Como é que vai? Um homem desse não é fato de vocês vão arrumar hoje não, hein? Mulherada estão querendo, quer homem bonito, mas olha o Jadson, bonito onde ele enfiou a mão na cara da mulher dele e foi preso. Tá preso o Jadson, jogou no Corinthians, né? Jogou no Corinthians, tá preso o Jadson, mas nunca vi que coisa, pra que bater na mulher, tadinha da mulher. Não pode bater na mulher. Então, meu amigo Jair, pessoal maravilhoso aí no Estação Antonieta, um ótimo dia para todos vocês, viu? O nosso amigo Paulo Baitelo, é isso mesmo, Tarcísio Baitelo? Paulo Baitelo, o Paulo disse que jogou bola com meu amigo Vandão. Ei, Paulo, você foi bom de bola, Paulão? Porque o Vandão na zaga, para passar ele, eu vou falar uma coisa para você, era a coisa mais difícil do mundo, hein? Ele dava no meio do caboclo. O Vandão era bravo. Como diria o outro, né? O Vandão era brabo, né? E o Paulo Baitelo manda a música Rotina lá pro pessoal maravilhoso lá na Estiva Gerbe, Mogi Guaçu. O pessoal maravilhoso aí da Estiva, bom dia. Ele oferece para todos os pais. E por falar aí, nosso amigo Paulo Baitelo, quero mandar um forte abraço aqui pro meu grande amigo Titica, né? Titica, ô Titica, essa semana eu encontrei com o Leite, Titica. O Leite, né? Disse que era zagueiro. Eu falei, ah, mas você não conseguiu parar o Titica nem na pancada, Leite. Ele falou, o Titica era muito rápido, né, Benjamin? Era um raio, Titica. Eu conheço, bem. Eu lembro quando o Titica colocou a bola entre as pernas do Leite, e a bola acabou sobrando para mim, eu cheguei e fiz aquele golaço, hein, Titica? Bons tempos, hein? Tá lá o Titica e toda a família ouvindo o nosso programa. Bom dia!

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também o programa da família Pinhalense, né? Obrigado a você que todos os domingos dá total preferência ao nosso programa e, claro, à nossa emissora. Faltando 7 minutinhos para o meio do dia, amanhã, se Deus quiser, a partir das 6 horas da manhã, nós estaremos por aqui com o nosso programa Sertanejo de Ouro. Eu deixo a todos e a todas com uma seleção musical do Rei Roberto até a uma hora da tarde. E com este programa, se Deus quiser, eu volto domingo que vem a partir das 10 horas da manhã. Valeu, pequenininha, tô indo nessa. A minha última é essa música aí, ó.

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6: Meio-dia e 3 minutos.

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0: Meio-dia e 26 minutos.
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7: Meio-dia e 32 minutos.

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7: Meio-dia e 43 minutos.

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7: Meio-dia e 58 minutos.

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7: 13 horas e 27 minutos.

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vai. Pode ser que daí você sinta qualquer coisa entre esses 20 ou 30.

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7: 13 horas e 58 minutos.

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6: 14 horas e 28 minutos.

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7: 14 horas e 57 minutos.

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6: 15 horas e 30 minutos.

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5: 16 horas e 30 minutos.
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4: 17 horas e 28 minutos.

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1: Ó Senhora Aparecida, eu renovo neste momento a minha consagração. Eu vos consagro os meus trabalhos, sofrimentos e alegrias, o meu corpo, a minha alma e toda a minha vida. Eu vos consagro a minha família. Ó Senhora Aparecida, livrai-nos de todo mal, das doenças e do pecado. Abençoai as nossas famílias, nossos doentes, nossos velhinhos e as crianças. Abençoai a Santa Igreja. Abençoai a nossa paróquia e o nosso vigário. Ó Senhora Aparecida, lembrai-vos que sois a padroeira poderosa de nossa pátria. Ó Senhora Aparecida, bendito e sagrado coração, abençoai a nossa nação e pedimos de novo, olhai o nosso povo.

Todo-Poderoso, que tendo escolhido a água, fonte de vida e pureza, para nos dar a graça batismal, fizestes também aparecer no Rio Paraíba a imagem da Virgem Imaculada. Abençoai esta água e fazei que ela nos recorde nosso batismo, para que, purificados de nossas faltas, vivamos como cristãos, membros da vossa Igreja, e cheguemos um dia à vida eterna. Por Cristo nosso Senhor.

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1: Dezoito horas e um minuto.

Creio em Deus Pai Todo-Poderoso, Criador do céu e da terra, e em Jesus Cristo, seu único Filho, nosso Senhor, que foi concebido pelo poder do Espírito Santo, nasceu da Virgem Maria, padeceu sob Pôncio Pilatos, foi crucificado, morto e sepultado, desceu à mansão dos mortos, ressuscitou ao terceiro dia, subiu aos céus e está sentado à direita de Deus Pai Todo-Poderoso, donde há de vir a julgar os vivos e os mortos. Creio no Espírito Santo, na Santa Igreja Católica, na comunhão dos santos, na remissão dos pecados, na ressurreição da carne, na vida eterna. Amém. Pai nosso que estais no céu, santificado seja o vosso nome. Venha a nós o vosso reino, seja feita a vossa vontade, assim na terra como no céu.

0: nosso mal. Amém.
1: Ave Maria, cheia de graça, o Senhor é convosco. Bendita sois vós entre as mulheres e bendito é o fruto do vosso ventre, Jesus.
0: Santa Maria, Mãe de Deus, rogai por nós, pecadores, agora e na hora de nossa morte. Amém.
1: Ave Maria, cheia de graça, o Senhor é convosco. Bendita sois vós entre as mulheres e bendito é o fruto do vosso ventre, Jesus.
0: Santa Maria, Mãe de Deus, rogai por nós, pecadores, agora e na hora de nossa morte. Amém.
1: Ave Maria, cheia de graça, o Senhor é convosco. Bendita sois vós entre as mulheres e bendito é o fruto do vosso ventre, Jesus.
0: Santa

0: Pai nosso que estais no céu, santificado seja o vosso nome. Venha a nós o vosso reino, seja feita a vossa vontade, assim na terra como no céu.
1: O pão nosso de cada dia nos dai hoje. Perdoai-nos as nossas ofensas, assim como nós perdoamos a quem nos tem ofendido. E não nos deixeis cair em tentação, mas livrai-nos do mal. Amém.
0: Ave Maria, cheia de graça, o Senhor é convosco. Bendita sois vós entre as mulheres, e bendito é o fruto do vosso ventre, Jesus.
1: Santa Maria, Mãe de Deus, rogai por nós, pecadores, agora e na hora de nossa morte. Amém.
0: Ave Maria, cheia de graça, o Senhor é convosco. Bendita sois vós entre as mulheres, e bendito é o fruto do vosso ventre, Jesus.
1: Santa Maria, Mãe de Deus, rogai por nós, pecadores, agora e na hora de nossa morte. Amém.
0: Ave Maria, cheia de graça, o Senhor é convosco. Bendita sois vós entre as mulheres, e bendito é o fruto do vosso ventre, Jesus.
1: Santa Maria, Mãe de Deus, rogai por nós, pecadores, agora e na hora de nossa morte. Amém.
0: Ave Maria, cheia de graça, o Senhor é convosco. Bendita sois vós entre as mulheres, e bendito é o fruto do vosso ventre, Jesus.
1: Santa Maria, Mãe de Deus, rogai por nós, pecadores, agora e na hora de nossa morte. Amém.
0: Ave Maria, cheia de graça, o Senhor é convosco. Bendita sois vós entre as mulheres, e bendito é o fruto do vosso ventre, Jesus.
1: Santa Maria, Mãe de Deus, rogai por nós, pecadores, agora e na hora de nossa morte. Amém.
0: Ave Maria, cheia de graça, o Senhor é convosco. Bendita sois vós entre as mulheres, e bendito é o fruto do vosso ventre, Jesus.
1: Santa Maria, Mãe de Deus, rogai por nós, pecadores, agora e na hora de nossa morte. Amém.
0: Ave Maria, cheia de graça, o Senhor é convosco. Bendita sois vós entre as mulheres, e bendito é o fruto do vosso ventre, Jesus.
1: Santa Maria, Mãe de Deus, rogai por nós, pecadores, agora e na hora de nossa morte. Amém.
0: Ave Maria, cheia de graça, o Senhor é convosco. Bendita sois vós entre as mulheres, e bendito é o fruto do vosso ventre, Jesus.
1: Santa Maria, Mãe de Deus, rogai por nós, pecadores, agora e na hora de nossa morte. Amém.
0: Ave Maria, cheia de graça, o Senhor é convosco. Bendita sois vós entre as mulheres, e bendito é o fruto do vosso ventre, Jesus.
1: Santa Maria, Mãe de Deus, rogai por nós, pecadores, agora e na hora de nossa morte. Amém.
0: Ave Maria, cheia de graça, o Senhor é convosco. Bendita sois vós entre as mulheres, e bendito é o fruto do vosso ventre, Jesus.
1: Santa Maria, Mãe de Deus, rogai por nós, pecadores, agora e na hora de nossa morte. Amém.
0: Glória ao Pai, ao Filho e ao Espírito Santo,
1: como era no princípio, agora e sempre. Amém.

0: Pai nosso que estais no céu, santificado seja o vosso nome. Venha a nós o vosso reino, seja feita a vossa vontade, assim na terra como no céu.
1: O pão nosso de cada dia nos dai hoje. Perdoai-nos as nossas ofensas, assim como nós perdoamos a quem nos tem ofendido. E não nos deixeis cair em tentação, mas livrai-nos do mal. Amém.
0: Ave Maria, cheia de graça, o Senhor é convosco. Bendita sois vós entre as mulheres, e bendito é o fruto do vosso ventre, Jesus.
1: Santa Maria, Mãe de Deus, rogai por nós, pecadores, agora e na hora de nossa morte. Amém.
0: Ave Maria, cheia de graça, o Senhor é convosco. Bendita sois vós entre as mulheres, e bendito é o fruto do vosso ventre, Jesus.
1: Santa Maria, Mãe de Deus, rogai por nós, pecadores, agora e na hora de nossa morte. Amém.
0: Ave Maria, cheia de graça, o Senhor é convosco. Bendita sois vós entre as mulheres, e bendito é o fruto do vosso ventre, Jesus.
1: Santa Maria, Mãe de Deus, rogai por nós, pecadores, agora e na hora de nossa morte. Amém.
0: Ave Maria, cheia de graça, o Senhor é convosco. Bendita sois vós entre as mulheres, e bendito é o fruto do vosso ventre, Jesus.
1: Santa Maria, Mãe de Deus, rogai por nós, pecadores, agora e na hora de nossa morte. Amém.
0: Ave Maria, cheia de graça, o Senhor é convosco. Bendita sois vós entre as mulheres, e bendito é o fruto do vosso ventre, Jesus.
1: Santa Maria, Mãe de Deus, rogai por nós, pecadores, agora e na hora de nossa morte. Amém.
0: Ave Maria, cheia de graça, o Senhor é convosco. Bendita sois vós entre as mulheres, e bendito é o fruto do vosso ventre, Jesus.
1: Santa Maria, Mãe de Deus, rogai por nós, pecadores, agora e na hora de nossa morte. Amém.
0: Ave Maria, cheia de graça, o Senhor é convosco. Bendita sois vós entre as mulheres, e bendito é o fruto do vosso ventre, Jesus.
1: Santa Maria, Mãe de Deus, rogai por nós, pecadores, agora e na hora de nossa morte. Amém.
0: Ave Maria, cheia de graça, o Senhor é convosco. Bendita sois vós entre as mulheres, e bendito é o fruto do vosso ventre, Jesus.
1: Santa Maria, Mãe de Deus, rogai por nós, pecadores, agora e na hora de nossa morte. Amém.
0: Ave Maria, cheia de graça, o Senhor é convosco. Bendita sois vós entre as mulheres, e bendito é o fruto do vosso ventre, Jesus.
1: Santa Maria, Mãe de Deus, rogai por nós, pecadores, agora e na hora de nossa morte. Amém.
0: Ave Maria, cheia de graça, o Senhor é convosco. Bendita sois vós entre as mulheres, e bendito é o fruto do vosso ventre, Jesus.
1: Santa Maria, Mãe de Deus, rogai por nós, pecadores, agora e na hora de nossa morte. Amém.
0: Glória ao Pai, ao Filho e ao Espírito Santo,
1: como era no princípio, agora e sempre. Amém.

0: Pai nosso que estais no céu, santificado seja o vosso nome. Venha a nós o vosso reino, seja feita a vossa vontade, assim na terra como no céu.
1: O pão nosso de cada dia nos dai hoje. Perdoai-nos as nossas ofensas, assim como nós perdoamos a quem nos tem ofendido. E não nos deixeis cair em tentação, mas livrai-nos do mal. Amém.
0: Ave Maria, cheia de graça, o Senhor é convosco. Bendita sois vós entre as mulheres e bendito é o fruto do vosso ventre, Jesus.
1: Santa Maria, Mãe de Deus, rogai por nós, pecadores, agora e na hora de nossa morte. Amém.
0: Ave Maria, cheia de graça, o Senhor é convosco. Bendita sois vós entre as mulheres e bendito é o fruto do vosso ventre, Jesus.
1: Santa Maria, Mãe de Deus, rogai por nós, pecadores, agora e na hora de nossa morte. Amém.
0: Ave Maria, cheia de graça, o Senhor é convosco. Bendita sois vós entre as mulheres e bendito é o fruto do vosso ventre, Jesus.
1: Santa Maria, Mãe de Deus, rogai por nós, pecadores, agora e na hora de nossa morte. Amém.
0: Ave Maria, cheia de graça, o Senhor é convosco. Bendita sois vós entre as mulheres e bendito é o fruto do vosso ventre, Jesus.
1: Santa Maria, Mãe de Deus, rogai por nós, pecadores, agora e na hora de nossa morte. Amém.
0: Ave Maria, cheia de graça, o Senhor é convosco. Bendita sois vós entre as mulheres e bendito é o fruto do vosso ventre, Jesus.
1: Santa Maria, Mãe de Deus, rogai por nós, pecadores, agora e na hora de nossa morte. Amém.
0: Ave Maria, cheia de graça, o Senhor é convosco. Bendita sois vós entre as mulheres e bendito é o fruto do vosso ventre, Jesus.
1: Santa Maria, Mãe de Deus, rogai por nós, pecadores, agora e na hora de nossa morte. Amém.
0: Ave Maria, cheia de graça, o Senhor é convosco. Bendita sois vós entre as mulheres e bendito é o fruto do vosso ventre, Jesus.
1: Santa Maria, Mãe de Deus, rogai por nós, pecadores, agora e na hora de nossa morte. Amém.
0: Ave Maria, cheia de graça, o Senhor é convosco. Bendita sois vós entre as mulheres e bendito é o fruto do vosso ventre, Jesus.
1: Santa Maria, Mãe de Deus, rogai por nós, pecadores, agora e na hora de nossa morte. Amém.
0: Ave Maria, cheia de graça, o Senhor é convosco. Bendita sois vós entre as mulheres e bendito é o fruto do vosso ventre, Jesus.
1: Santa Maria, Mãe de Deus, rogai por nós, pecadores, agora e na hora de nossa morte. Amém.
0: Ave Maria, cheia de graça, o Senhor é convosco. Bendita sois vós entre as mulheres e bendito é o fruto do vosso ventre, Jesus.
1: Santa Maria, Mãe de Deus, rogai por nós, pecadores, agora e na hora de nossa morte. Amém.
0: Glória ao Pai, ao Filho e ao Espírito Santo,
1: como era no princípio, agora e sempre. Amém.

0: Pai nosso que estais no céu, santificado seja o vosso nome. Venha a nós o vosso reino, seja feita a vossa vontade, assim na terra como no céu.
1: O pão nosso de cada dia nos dai hoje. Perdoai-nos as nossas ofensas, assim como nós perdoamos a quem nos tem ofendido. E não nos deixeis cair em tentação, mas livrai-nos do mal. Amém.
0: Ave Maria, cheia de graça, o Senhor é convosco. Bendita sois vós entre as mulheres, e bendito é o fruto do vosso ventre, Jesus.
1: Santa Maria, Mãe de Deus, rogai por nós, pecadores, agora e na hora de nossa morte. Amém.
0: Ave Maria, cheia de graça, o Senhor é convosco. Bendita sois vós entre as mulheres, e bendito é o fruto do vosso ventre, Jesus.
1: Santa Maria, Mãe de Deus, rogai por nós, pecadores, agora e na hora de nossa morte. Amém.
0: Ave Maria, cheia de graça, o Senhor é convosco. Bendita sois vós entre as mulheres, e bendito é o fruto do vosso ventre, Jesus.
1: Santa Maria, Mãe de Deus, rogai por nós, pecadores, agora e na hora de nossa morte. Amém.
0: Ave Maria, cheia de graça, o Senhor é convosco. Bendita sois vós entre as mulheres, e bendito é o fruto do vosso ventre, Jesus.
1: Santa Maria, Mãe de Deus, rogai por nós, pecadores, agora e na hora de nossa morte. Amém.
0: Ave Maria, cheia de graça, o Senhor é convosco. Bendita sois vós entre as mulheres, e bendito é o fruto do vosso ventre, Jesus.
1: Santa Maria, Mãe de Deus, rogai por nós, pecadores, agora e na hora de nossa morte. Amém.
0: Ave Maria, cheia de graça, o Senhor é convosco. Bendita sois vós entre as mulheres, e bendito é o fruto do vosso ventre, Jesus.
1: Santa Maria, Mãe de Deus, rogai por nós, pecadores, agora e na hora de nossa morte. Amém.
0: Ave Maria, cheia de graça, o Senhor é convosco. Bendita sois vós entre as mulheres, e bendito é o fruto do vosso ventre, Jesus.
1: Santa Maria, Mãe de Deus, rogai por nós, pecadores, agora e na hora de nossa morte. Amém.
0: Ave Maria, cheia de graça, o Senhor é convosco. Bendita sois vós entre as mulheres, e bendito é o fruto do vosso ventre, Jesus.
1: Santa Maria, Mãe de Deus, rogai por nós, pecadores, agora e na hora de nossa morte. Amém.
0: Ave Maria, cheia de graça, o Senhor é convosco. Bendita sois vós entre as mulheres, e bendito é o fruto do vosso ventre, Jesus.
1: Santa Maria, Mãe de Deus, rogai por nós, pecadores, agora e na hora de nossa morte. Amém.
0: Ave Maria, cheia de graça, o Senhor é convosco. Bendita sois vós entre as mulheres, e bendito é o fruto do vosso ventre, Jesus.
1: Santa Maria, Mãe de Deus, rogai por nós, pecadores, agora e na hora de nossa morte. Amém.
0: Glória ao Pai, ao Filho e ao Espírito Santo,
1: como era no princípio, agora e sempre. Amém.

0: Pai nosso que estais no céu, santificado seja o vosso nome. Venha a nós o vosso reino, seja feita a vossa vontade, assim na terra como no céu.
1: O pão nosso de cada dia nos dai hoje, perdoai-nos as nossas ofensas, assim como nós perdoamos a quem nos tem ofendido. E não nos deixeis cair em tentação, mas livrai-nos do mal. Amém.
0: Ave Maria, cheia de graça, o Senhor é convosco. Bendita sois vós entre as mulheres, e bendito é o fruto do vosso ventre, Jesus.
1: Santa Maria, Mãe de Deus, rogai por nós, pecadores, agora e na hora de nossa morte. Amém.
0: Ave Maria, cheia de graça, o Senhor é convosco. Bendita sois vós entre as mulheres, e bendito é o fruto do vosso ventre, Jesus.
1: Santa Maria, Mãe de Deus, rogai por nós, pecadores, agora e na hora de nossa morte. Amém.
0: Ave Maria, cheia de graça, o Senhor é convosco. Bendita sois vós entre as mulheres, e bendito é o fruto do vosso ventre, Jesus.
1: Santa Maria, Mãe de Deus, rogai por nós, pecadores, agora e na hora de nossa morte. Amém.
0: Ave Maria, cheia de graça, o Senhor é convosco. Bendita sois vós entre as mulheres, e bendito é o fruto do vosso ventre, Jesus.
1: Santa Maria, Mãe de Deus, rogai por nós, pecadores, agora e na hora de nossa morte. Amém.
0: Ave Maria, cheia de graça, o Senhor é convosco. Bendita sois vós entre as mulheres, e bendito é o fruto do vosso ventre, Jesus.
1: Santa Maria, Mãe de Deus, rogai por nós, pecadores, agora e na hora de nossa morte. Amém.
0: Ave Maria, cheia de graça, o Senhor é convosco. Bendita sois vós entre as mulheres, e bendito é o fruto do vosso ventre, Jesus.
1: Santa Maria, Mãe de Deus, rogai por nós, pecadores, agora e na hora de nossa morte. Amém.
0: Ave Maria, cheia de graça, o Senhor é convosco. Bendita sois vós entre as mulheres, e bendito é o fruto do vosso ventre, Jesus.
1: Santa Maria, Mãe de Deus, rogai por nós, pecadores, agora e na hora de nossa morte. Amém.
0: Ave Maria, cheia de graça, o Senhor é convosco. Bendita sois vós entre as mulheres, e bendito é o fruto do vosso ventre, Jesus.
1: Santa Maria, Mãe de Deus, rogai por nós, pecadores, agora e na hora de nossa morte. Amém.
0: Ave Maria, cheia de graça, o Senhor é convosco. Bendita sois vós entre as mulheres, e bendito é o fruto do vosso ventre, Jesus.
1: Santa Maria, Mãe de Deus, rogai por nós, pecadores, agora e na hora de nossa morte. Amém.
0: Ave Maria, cheia de graça, o Senhor é convosco. Bendita sois vós entre as mulheres, e bendito é o fruto do vosso ventre, Jesus.
1: Santa Maria, Mãe de Deus, rogai por nós, pecadores, agora e na hora de nossa morte. Amém.

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1: 18 horas e 58 minutos.

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0: Paulo Souza, estamos começando mais uma edição do programa Na Balada. Aqui você vai ouvir o melhor da música eletrônica e suas vertentes. Também você vai conferir aqui, galera, aqueles clássicos que fizeram sucesso dos anos 70 a 2000. 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Sou o DJ Paulo Souza e está no ar o programa Na Balada.
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0: Bom, estamos chegando ao final de mais essa edição do programa Na Balada. Quero agradecer a todos pela companhia. Meu muito obrigado. Você pode acompanhar a gente aí pelas nossas redes sociais. Tem o meu Instagram, DJ Paulo Souza 79. Também tem o meu Facebook, DJ Paulo Souza 79. Também tem o meu canal no YouTube, DJ Paulo Souza Na Balada, certo? Também quero dar um toque para vocês aí que todo sábado, a partir das 8 horas da noite, estamos ao vivo aí com a transmissão do programa Na Balada no nosso canal no YouTube e também no canal do Facebook, beleza? É só chegar e conferir. Bom, o programa Na Balada também está lá no site da centraldj.com.br. Lá você encontra o programa Na Balada e todas as suas edições, certo? Bom, quero agradecer a todos. Até a próxima com mais uma edição aí do programa Na Balada.
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1: 19 horas e 55 minutos.
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Joe Cocker, fechando essa hora aqui na Inspira. Fique aí que tem mais músicas chegando já já. Eu vou tocar Taylor Swift, vai ter Spice Girls, Human League, John Legend e muito mais. Inspira FM, faz bem ouvir.

Everybody Knows John Legend, aqui na Inspira FM 97.7, pelo site, pelo aplicativo. Aproveita, acessa o Instagram e segue a gente aí, Inspira FM. USA for Africa.